0: Estou já a dar uma calcinha, senhor patrão. Estou já a dar uma calcinha, senhor.
1: I don't think that's fun.